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0: muito bom dia. São agora 7 horas. Há instantes estávamos com 15 graus no Porto, 13 em Coimbra e 18 em Lisboa. Está mais fresca esta manhã. Eu sou o João Vaz. Ora, venha daí. Tenha uma ótima quinta-feira. Para já vamos às notícias. Mariana Serrano, bom dia.
1: Bom dia. Donald Trump prometeu $5,000 a cada adulto norte-americano se os republicanos vencerem as eleições intercalares e conseguirem manter o Congresso em novembro. São cerca de 4.300 bilhões de, mil euros. Ao todo, a medida custaria cerca de 860 bilhões de euros aos cofres norte-americanos.
2: In history, we've never had anything like what's happening. But because of our tremendous strength and success economically, I will issue a dividend to every adult citizen in the United States of America for $5,000.
1: O presidente norte-americano no Congresso Republicano em Dallas, Donald Trump, afirmou que não acredita que a guerra com o Irão termine antes das eleições em novembro, assim como os preços do petróleo, mas que o final do conflito entre Washington e Teherão chega imediatamente a seguir. O Sporting entrou a ganhar na Liga dos Campeões, venceu 3-1 ao Galatasaray da Turquia. Ao intervalo, o jogo estava empatado, o que permitiu ao treinador Rui Borges passar uma mensagem aos jogadores.
3: A mensagem foi de calma e de bem-vindos à Liga dos Campeões. A intensidade alta, tínhamos que igualar essa intensidade nos duelos, principalmente, porque depois íamos ganhar bolas, foi o que aconteceu. Foi vir ao de cima a nossa tranquilidade e a nossa qualidade individual, mas acima de tudo a nossa qualidade coletiva, porque para grandes vitórias nesta competição é necessário grandes equipas e hoje fomos uma grande equipa.
1: O Sporting volta a jogar no dia 13 de outubro em França, frente ao Lens. O Porto joga em Espanha com o Betis no dia seguinte. Já pela Liga Portuguesa, o Benfica venceu o Moreirense fora por 4-0. O treinador Marco Silva está satisfeito.
4: Era fundamental para nós, depois das boas exibições, dos bons resultados no jogo que tínhamos entrado, ganharmos novamente. Muito satisfeito com não sofremos golos. Uma exibição muito sólida, tirando o livre, um pontapé longo nas nossas costas. O Moreirense tem ali um lance de perigo, não me lembro de praticamente mais nada. É sinal que nós fizemos um bom jogo em termos ofensivos, mas fomos sólidos e em termos defensivos praticamente não permitimos nada ao adversário. E é importante mesmo a ganhar 2-0, 3-0, não perder o foco. A dar-lhes os parabéns, estamos satisfeitos, mas só 3 pontos. É momento amanhã deles descansarem, porque domingo temos mais uma batalha forte.
1: Com esta vitória no jogo em atraso, o Benfica chega aos 3 pontos e iguala o Sporting no segundo lugar. As duas equipas estão a 2 pontos do Porto, líder da prova. Hoje também o jogo em atraso da terceira jornada em Alverca, uma casa emprestada para o Estrela da Amadora e Braga.
0: E neste momento passam 3 minutos e meio das 7. Ora então, venha daí, já daqui a pouco, já sabe, vamos ao álbum da semana. Primeiro temos para ouvir Billy Ocean, que toca dentro de 1 minuto.
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Billy Ocean, nesta manhã de quinta-feira, e passam já 9 minutos e meio das 7. Chegou o momento do álbum da semana. Chama-se Off the Fence e é o mais recente trabalho dos James Under Six. Com 12 temas originais, o disco assinala os 40 anos de carreira do cantor e compositor britânico James Hunter. Ao longo do álbum encontramos soul e blues elegantes, composições inspiradas, arranjos cuidados e uma banda de grande experiência. Ora, um dos momentos mais especiais do disco acontece em Ain't That a Trip, um dueto com Van Morrison. Hunter e Morrison conheceram-se no início dos anos 90 e mais de 3 décadas depois, o lendário músico irlandês juntou-se a esta música, uma das mais luminosas e descontraídas do álbum. A gaita de foles irlandesa, os metais e o solo de guitarra criam uma atmosfera leve e contagiante, fazendo desta canção um dos destaques mesmo deste disco. É para ouvir agora então Ain't That a Trip, de James Under Six, com a participação de Van

0: águas de março, aqui na voz da inglesa Baixa. E então, muito bom dia. Passam já 17 minutos das 7 horas. Se calhar, por esta altura, dávamos a primeira vista de olhos ao trânsito. Estás pronto, Paulo Miranda?
1: Claro que sim, cá estou.
0: Então vamos a isto. Como é que está a começar o dia?
1: Para já, está a começar com maiores dificuldades para a ponte 25 de Abril, já com abrandamentos a partir do primeiro viaduto do Feijó, e C19 com lentidão entre Terceira e a reta dos comandos da Amadora. Há agora também informação de trabalhos e de acidente no final da ponte Vasco da Gama, na ligação do Montijo para Lisboa. Fica também a nota para a Estrada Nacional 1, na zona de Vila Franca de Xira. Chegou-nos a indicação de que ocorreu também um acidente entre a zona de Povos e a rotunda da autoestrada. Não há fila no local, de qualquer forma convém conduzir com o máximo cuidado se vai utilizar então a Estrada Nacional 1 na zona de Vila Franca de Xira. Quanto à cidade do Porto, há agora informação de dificuldades na zona de Bessa Leite. Tem estado por aí um pesado imobilizado na berma e ocupar parte da via da direita, o que deixa também o trânsito mais acumulado logo a seguir à Ponta Rábida até à passagem pela zona de Bessa Leite, Boa Vista. Há também a resistência no final da A3 para a via de cintura interna e conta igualmente com intensidade na A44 na ligação ao Nó de Coimbrões em direção ao Porto.
0: Muito bem, linha verde para trocar informações ao longo de toda esta quinta-feira.
1: 800-2020-10 é nacional e grátis.
0: Disponível até às 8 da tarde, / noite, já por esta altura. Bom, Paulo, até já. Vamos ao tempo para hoje. Pois é, mais um dia em que não se deve esquecer dos óculos de sol, porque o céu vai estar pouco nublado ou limpo, solinho a brilhar, claro, isto de norte a sul, e as temperaturas a subir. Quanto a elas, propriamente dita, às máximas, 24 graus máxima para o Porto, 28 para Coimbra, 30 para Lisboa e 28 também para Faro. Ora, venha daí, já daqui a pouco temos Sunrise, está a acontecer por esta altura, e toca no rádio já a seguir Nora Jones, primeiro Gregory Porter com Ballerina.

Sunrise, Nora Jones, belíssima canção esta. Olha, muito bom dia, não tarda nada, temos notícias. O destaque vai para a insuficiência salarial. Pormenores então já daqui a pouco com a Mariana Serrano. Para já deixo-lhe aí do Brasil, Eliana Elias e este seu olhar.

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9: São agora 7h30, 13 graus em Coimbra, 15 no Porto, 18 em Lisboa. Eu sou o João Vasco, comigo já está a Mariana Serrano. Vamos às notícias, Mariana.
10: Os baixos rendimentos são a principal causa da precariedade para 75% dos portugueses. É o que mostra um estudo de uma associação de solidariedade francesa. Além de Portugal, a insuficiência salarial é também dominante na Roménia e em França. No conjunto dos países estudados, 3 em cada 10 europeus dizem encontrar-se numa situação financeira e material precária. Donald Trump prometeu $5,000 a cada adulto norte-americano se os republicanos vencerem as eleições intercalares e conseguirem manter o Congresso em novembro. Ao todo, a medida custaria cerca de 860 bilhões de euros aos cofres norte-americanos. No Congresso republicano em Dallas, o presidente norte-americano afirmou que não acredita que a guerra com o Irão termine antes das eleições em novembro, assim como os preços do petróleo não devem descer até lá, mas que o final do conflito entre Washington e Teherão chega imediatamente a seguir. O Sporting entrou a ganhar na Liga dos Campeões, venceu 3-1 o Galatasaray da Turquia. Ao intervalo, o jogo estava empatado, o que permitiu ao treinador Rui Borges passar uma mensagem aos jogadores.
11: A mensagem foi de calma e de bem-vindos à Liga dos Campeões. A intensidade alta, tínhamos que igualar essa intensidade nos duelos, principalmente, porque depois íamos ganhar bolas, foi o que aconteceu. Foi vir ao de cima a nossa tranquilidade e a nossa qualidade individual, mas acima de tudo a nossa qualidade coletiva, porque para grandes vitórias nesta competição é necessário grandes equipas e hoje fomos uma grande equipa.
10: O Sporting volta a jogar no dia 13 de outubro em França com o Lens. O Porto joga em Espanha com o Betis no dia seguinte. Já pela Liga Portuguesa, o Benfica venceu o Moreirense fora por 4-0. Com esta vitória e um jogo em atraso, o Benfica chegou aos 13 pontos e igual ao Sporting no segundo lugar. As duas equipas estão a 2 pontos do Porto, o líder da prova. O treinador Marco Silva está satisfeito.
12: Era fundamental para nós, depois das boas exibições, dos bons resultados no jogo que tínhamos em atraso, ganharmos novamente. Muito satisfeito com não sofremos golos, uma exibição muito sólida, tirando o livre, um pontapé longo nas nossas costas. O Moreirense tem ali um lance de perigo, não me lembro de praticamente mais nada. É sinal que nós fizemos um bom jogo em termos ofensivos, mas fomos sólidos e em termos defensivos praticamente não permitimos nada ao adversário, e é importante mesmo a ganhar 2-0, 3-0, não perder o foco. A dar-lhes os parabéns, estamos satisfeitos, mas só 3 pontos, é momento amanhã deles descansarem, porque domingo temos mais uma batalha forte.
10: Hoje também jogo em atraso da terceira jornada em Alverca, casa emprestada para o Estrela da Amadora Braga. A jornada 6 da Liga começa já no sábado.
9: E já daqui a pouco, para ouvir, então, trago-lhe Tina Moore, primeiro Lou Rawls. Ora, venha daí.

0: Never Gonna Let You Go, Tina Moore, nesta manhã de quinta-feira. Então, muito bom dia, estamos a 19 minutos das 8 horas. Paulo Miranda, o trânsito para esta altura, onde é que para?
1: Na zona de Lisboa, já aqui falámos de acidente na zona das obras, na ligação do Montijo para Lisboa, na parte final da ponte Vasco da Gama, com trânsito bastante lento para chegar à cidade. Há também dificuldades na segunda circular entre o eixo Norte-Sul e o Campo Grande, no IC19, na reta do Cacém até à reta dos comandos, abrandamentos também em Pinamanique, tal como na A5 entre Oeiras e a zona do Estádio Nacional e na descida da Pimenteira para as Amoreiras. A A2 tem fila a partir do segundo viaduto do Feijó, acesso ao Nó de Almada com sinais amarelos. Passando para a cidade do Porto, trânsito agora mais acumulado a partir de Coimbrões na A1 até à passagem pela zona de Bessa Leite, Boa Vista. Atenção porque em Bessa Leite há pouco estava ainda um pesado imobilizado na via da direita, ou parte da via da direita em Berma, o que deixava o trânsito mais complicado na ligação da Arrábida para o Freixo. Sentido contrário, trânsito compacto a partir de Bom Joia até à passagem pelas Antas, bastante trânsito na A3 a partir do nó da A4, A28 com o sinal amarelo em Matosinhos, tal como a Avenida AEP em direção a Sidónio Paes e 5 de Outubro.
0: Muito bem, está visto o trânsito, vamos ao tempo para hoje, um dia com o céu pouco nublado ou limpo de norte a sul do país. A temperatura pode subir ligeiramente, mas atenção que à noite vai fazer mais frio porque a temperatura mínima vai descer. 24 graus máxima para o Porto, 28 para Coimbra e também para Faro e 30 para Lisboa. Tenha então uma ótima manhã. Já a seguir temos para ouvir Hot Stuff, Judith Owen. 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

I'll Never Not Love You, Michael Bublé, nesta manhã de quinta-feira. Ora, fica a saber que o Trafaria Bluegrass está de volta já amanhã à Trafaria, reforçando a sua posição como o principal festival dedicado à música Bluegrass realizado no nosso país. Ora, o evento transforma novamente a vila num ponto de encontro entre culturas, gerações e comunidades, através de um programa que combina música ao vivo, partilha cultural e valorização do território. Durante este fim de semana, vai poder assistir a atuações de artistas nacionais e internacionais vindos um pouco de todo lado, Estados Unidos, a Bélgica, a Irlanda, a Suécia, enfim, os locais são variadíssimos. Todos os pormenores estão, como sempre, no nosso site em smoothfm.pt. Eu lembro, o festival começa já amanhã. E agora, por aqui temos Eric Ed e este Why Don't You, Why Don't I. Depois vou juntar Jamie Lancaster com

Jamie Lancaster e Karen Souza, Billie Jean, este que é um original de Michael Jackson. Ora, estamos sensivelmente a 3 minutos das 8 horas, temos notícias já daqui a pouco. O destaque vai para as taxas de juro. Primeiro, temos para ouvir Rod Stewart e esse clássico I've Got You Under My Skin.

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1: 8 horas mais 1 minuto, 15 graus no Porto, 14 em Coimbra, 18 em Lisboa. Eu sou os Bonfares, desejo-lhe uma ótima manhã, claro, uma excelente quinta-feira. Agora vamos ao essencial da informação, Mariana Serrano.
2: O Banco Central Europeu prepara-se para anunciar um novo aumento nas taxas de juros. A decisão será tomada esta quinta-feira. O economista Pedro Brinca antevê um aumento de 25 pontos base hoje, que se pode repetir em dezembro.
3: Neste momento os mercados atribuem uma probabilidade superior a 50% para que a taxa de juros suba no total 25 agora, mais 25 em dezembro, 50 pontos base relativamente ao valor atual, para um total de 2,75. As razões para isto têm a ver essencialmente com a inflação. A inflação na zona euro está acima dos 3%, se bem que, em bom da verdade, a maior parte desta inflação é gerada precisamente pelos preços da energia.
2: O objetivo é, claro, limitar o consumo das famílias, empresas e governos.
3: O objetivo do Banco Central Europeu, com uma subida das taxas de juros, é precisamente cortar, restringir o consumo, quer das famílias, quer de governos, quer de empresas. Torna o consumo mais caro através do crédito, por exemplo, diminui o rendimento disponível para consumo para aqueles que têm créditos a vencer, então tem uma taxa variável, não é? E o mecanismo de transmissão é imediato, e por essa via, aliviando a procura de bens e serviços, aquilo que o Banco Central Europeu espera é que, de facto, que a taxa de juros possa baixar.
2: A decisão do Banco Central Europeu será conhecida depois da 1 da tarde. Os baixos rendimentos são a principal causa da precariedade para 75% dos portugueses. É o que mostra um estudo de uma associação de solidariedade francesa. Além de Portugal, a insuficiência salarial é também dominante na Roménia e em França. No conjunto dos países estudados, 3 em cada 10 europeus dizem encontrar-se numa situação financeira e material precária. No futebol, o Sporting entrou a ganhar na Liga dos Campeões, 3-1 com o Galatasaray da Turquia, em Alvalade, na primeira jornada da prova. Na Liga Portuguesa, com um jogo em atraso, o Benfica venceu o Moreirense fora por 4-0. Hoje também um jogo em atraso da terceira jornada em Alverca, uma casa emprestada para o Estrela da Amadora Braga. 3 concelhos do distrito de Faro estão em perigo máximo de incêndio. São Loulé, São Brás de Alportel e Tavira. O aviso é do Instituto Português do Mar e da Atmosfera. Há ainda 40 concelhos dos distritos de Leiria, Santarém, Castelo Branco, Coimbra, Viseu, Guarda, Porto Alegre, Beja e Faro em perigo muito elevado de incêndio, e cerca de outros 60 concelhos em perigo elevado.
1: E passam agora 3 minutos e meio das 8 horas. Ora, venha daí, já daqui a pouco temos a primeira edição do dia do Oasis Smooth FM. E a música de hoje é com um convite sussurrado. Mas primeiro, ainda temos para ouvir as Destiny Child.
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Se há canções que nos pedem um destino, esta não. Basta fechar os olhos e deixar-se levar. Sweet Lullaby nasceu de um encontro improvável entre mundos distantes. De um lado, a imaginação eletrónica do grupo francês Deep Forest. Do outro, a voz de uma mulher da Ilha Malaita, nas Ilhas Salomão, gravada nos anos 70, enquanto cantava uma simples canção de embalar. Décadas mais tarde, essa voz cruzou oceanos e atravessou o tempo. Foi envolvida por novos sons, ganhou uma nova vida e acabou por chegar aos quatro cantos do mundo. Talvez seja precisamente aí que mora o seu encanto, numa melodia que nos lembra que a música não conhece fronteiras. Que uma voz pode nascer numa pequena aldeia do Pacífico e encontrar abrigo, tantos anos depois, no coração de quem a ouve. E enquanto toca, é fácil imaginar águas transparentes de um azul quase impossível, praias intactas, palmeiras que dançam lentamente ao sabor da brisa e o entardecer a cair sobre uma aldeia junto ao mar, quando o calor do dia finalmente abranda e as vozes se juntam à volta da fogueira. É música para viajar sem sair do lugar. Para as Ilhas Salomão, sim, mas também para qualquer lugar onde exista serenidade, onde o tempo passa devagar e onde uma voz doce e ancestral ainda saiba dizer sem palavras que está tudo bem. Deep Forest.

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1: Edição que pode voltar a ouvir ao longo desta sexta-feira e fica também depois disponível na aplicação Radio e ainda no nosso site em smoothfm.pt. Passam já 14 minutos e meio das 8 horas, Paulo Miranda. O trânsito para esta altura, como é que está?
2: Ainda está difícil na zona da Grande Lisboa, na sequência do acidente que ocorreu na zona das obras, já na chegada a Sacavém. Um acidente tem estado a provocar o corte de via central e direita, com fila praticamente a partir das portagens da Ponte Vasco da Gama em direção a Lisboa. Portanto, ao longo do tabuleiro, o trânsito bastante acumulado para chegar ao centro da cidade de Lisboa. Há ainda resistência na Cril, na passagem pelo Senhor Roubado, em direção a Sacavém, tal como nos acessos ao túnel do Grilo e na descida de Camarate, também bastante trânsito, tal como na segunda circular entre o Estádio da Luz e a zona das Calvanas, sentido contrário a abrandamentos entre o Relógio e as Calvanas, e C19 Terceira reta dos comandos da Amadora e Alfragide Pinamanique, na A5 a partir de Oeiras em direção ao estádio, descida da Pimenteira para as Amoreiras. Em ambos os sentidos, trânsito lento também na zona de Carcavelos, entre as rotundas, e há igualmente paragens na A2 para a ponte 25 de Abril, a partir dos foros de Amora, acesso ao norte de Almada também sujeitos a demora. Passando para a cidade do Porto, trânsito mais acumulado a partir de Coimbrões até à passagem por Bessa Leite, onde há acidente. Há fila também na A44 para o norte de Coimbrões, ponto Infante Cheia, à marginal com lentidão em direção ao túnel da Ribeira, para quem vem do Freixo. Há fila também na zona de Oliveira do Douro, na A20 para a Ponte do Freixo e via de cintura interna até à passagem pela A3. No sentido contrário, também há abrandamentos entre o nó da A3 e as Antas. Na A3, a fila está bastante extensa, desde a zona da Maia, Águas Santas, em direção à via de cintura interna. A via norte tem fila antes da EFASEC em direção ao Porto. A A28, desde Lessa da Palmeira, também o trânsito em para-arranca em direção à Avenida AEP, que está cheia. Por último, fica também informação para a Autoestrada do Norte, na zona de Aveiras, ao quilómetro 46. O trânsito está condicionado no sentido Porto-Lisboa. Tem a ver com o acidente. Há corte de via esquerda na zona do acidente.
1: E boa viagem, então. Quanto ao tempo para hoje, é um dia com céu pouco nublado ao limpo e temperaturas a subir ligeiramente. 24 graus máxima para o Porto, 28 para Coimbra e também para Faro. Aqui, o Algarve desce ligeiramente a temperatura. Já Lisboa espera uma máxima de 30 graus. Ora, venha daí. Já a seguir temos para ouvir J.J. Cale, Sensitive Kind. Depois vamos saber o que é que se celebra hoje por esse mundo fora.

Sensitive Kind, o blues nesta manhã de quinta-feira, aqui trazido por DJ Kale. Isso mesmo, quinta-feira, 10 de setembro. Fica a saber que hoje assinala-se o Dia Mundial da Prevenção do Suicídio, uma iniciativa da Organização Mundial de Saúde que pretende chamar a atenção para um problema que continua a afetar milhões de pessoas por esse mundo fora. É uma boa oportunidade para lembrar algo simples, mas importante. Conversar, ouvir e estar presente pode fazer toda a diferença. E já que estamos a falar em conversar, hoje é um excelente dia para pôr a conversa em dia com os colegas, trocar duas ou três ideias com os amigos, ligar à família ou responder àquela mensagem que está há três semanas a olhar para si no telemóvel. Ao final do dia, também pode celebrar o dia de jantar em frente à televisão. E atenção, a tradição manda que seja uma refeição simples. Portanto, se alguém perguntar porquê que hoje o jantar é pizza pré-feita, já tem a desculpa oficial. Bom, e como se tudo isto não bastasse, hoje é ainda dia do vinho do Porto. Isso mesmo. Por isso, celebre com moderação, levante o copo e faça um brinde aos pequenos prazeres da vida. Hoje é dia do vinho do Porto, esse néctar único. Bom, e para já, One Way...

And Pebbles Make Me Yours. E então, muito bom dia. 8 horas mais 27 minutos e meio. Já daqui a pouco temos notícias e vamos ficar a saber qual é o peso dos combustíveis na carteira dos portugueses. Mas antes, ainda temos para ouvir For You, Sheldon Ferguson.

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3: Ora então, muito bom dia, estamos a 28 minutos das 9 horas. Eu sou o João Vaz. Ora, vamos às notícias, Mariana Serrano.
4: O preço da energia e dos combustíveis continua a pesar no orçamento das famílias portuguesas, revela um novo barómetro para pobreza e precariedade económica realizado em 10 países europeus. Sandra Braga Fernandes.
5: Em Portugal, 8 em cada 10 estão preocupados com o preço da energia e mais de 3 quartos receiam os custos dos combustíveis. 85% dos inquiridos dizem estar preocupados com as faturas de eletricidade e gás e 77% com os gastos em gasolina ou gasóleo. As despesas estão também a obrigar famílias a fazer escolhas. 28% dos portugueses dizem ter abdicado, pelo menos algumas vezes, de despesas importantes, como alimentação ou cuidados de saúde, para conseguirem pagar energia. O estudo revela ainda que 57% desligam o aquecimento ou em algumas divisões da casa para reduzir a fatura.
4: O estudo ouviu 10 mil pessoas entre maio e julho de 2025 em 10 países. 7 em cada 10 europeus consideram que o acesso à energia a preços confortáveis é hoje pior do que para a geração dos pais. O Banco Central Europeu prepara-se para anunciar um novo aumento nas taxas de juros. A decisão será tomada esta quinta-feira. O economista Pedro Brincante vê um aumento de 25 pontos base hoje, que se pode repetir em dezembro.
6: Neste momento, os mercados atribuem uma probabilidade superior a 50% para que a taxa de juros suba no total 25 agora, mais 25 em dezembro, 50 pontos base relativamente ao valor atual, para um total de 2,75. As razões para isto têm a ver essencialmente com a inflação. A inflação na zona euro está acima dos 3%, se bem que, em bom da verdade, a maior parte desta inflação é gerada precisamente pelos preços da energia.
4: E há uma razão.
6: O objetivo do Banco Central Europeu, com uma subida das taxas de juros, é precisamente cortar, restringir o consumo, quer das famílias, quer de governos, quer de empresas. Torna o consumo mais caro através do crédito, por exemplo, diminui o rendimento disponível para consumo para aqueles que têm créditos a vencer e que têm uma taxa variável, não é? E o mecanismo de transmissão é imediato, e por essa via, aliviando a procura de bens e serviços, aquilo que o Banco Central Europeu espera é que, de facto, que a taxa de juros possa baixar.
4: A decisão do BCE será conhecida depois da 1 da tarde. 3 concelhos do distrito de Faro, aliás, estão em perigo máximo de incêndio. São Loulé, São Brás de Alportel e Tavira. O aviso é do Instituto Português do Mar e da Atmosfera, que coloca ainda mais 40 concelhos em perigo muito elevado e outros 60 em perigo elevado de incêndio.
3: Sendo que, por esta altura, o Porto está com 16 graus, Coimbra com 15 e 19 em Lisboa. Ora, venha daí, já daqui a pouco dou-lhe a ouvir Ara Neville. Primeiro, Diana Kroll, Did I Do?
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0: Crazy Love, Ara Neville, nesta manhã de quinta-feira. Ora então, estamos neste momento a 18 minutos das... Isso mesmo, 18 minutos das 9 horas. Entretanto, mudou. Estamos a 17 já por esta altura, mas vamos saber do trânsito. Paulo Miranda, por esta altura, onde é que está mais complicado?
1: Em Lisboa, a travessia das pontes 25 de Abril e Vasco da Gama muito complicada, principalmente a Vasco da Gama, com fila ultrapassar as portagens do Montijo até ao local onde ocorreu o acidente, na zona das obras, já na chegada a Lisboa, no tabuleiro principal. Há também dificuldades na A2, a partir dos Foros de Amora em direção ao tabuleiro da ponte, os acessos ao nó de Almada estão congestionados. Final da A33 para o IC20 com lentidão, tal como no IC20 a fila a partir do nó do hospital. Há ainda paragens na A5 entre Oeiras e Linda a Velha, depois mais à frente Monsanto para as Amoreiras, IC19 entre Terceira em reta dos comandos da Amadora e a partir de Alfragide para Pinamanique, segunda circular em ambos os sentidos para o Campo Grande, os acessos ao túnel do Grilo com trânsito demorado, a descida de Camarate para Sacavém também com fila, o mesmo acontece na Cril, na passagem pelo Senhor Roubado em direção ao túnel do Grilo e a partir do Estrada, o trânsito está compacto em direção aos túneis de Benfica. Passando para uma atenção ao acidente que ocorreu ao quilómetro 46 a seguir ao nó de Aveiras na ligação do Porto para Lisboa com corte via esquerda, ainda a ter em conta dificuldades na cidade do Porto, com fila para a via de cintura interna no sentido Gaia-Porto, na A1 a partir de Santo Ovídio, A44 com demora também para o nó de Coimbrões, tem a ver com o acidente que ocorreu na zona de Bessa Leite. A Ponto Infante está cheia, dificuldades ainda na A44 a partir do El Corte Inglês em direção à Ponte do Freixo. Há também fila na A20 a partir de A20 para a via de cintura interna até à passagem pela zona da Perlada. Filas também na A4, onde há acidente agora no ramo de acesso para a A3. A partir de Águas Santas na A3 o trânsito está em para-arranca. Via Norte, A28 e Avenida AEP também com sinais amarelos.
0: E boa viagem então. Quanto ao tempo para hoje, é uma quinta-feira com céu pouco nublado ou limpo, de norte a sul, temperaturas a subir um bocadinho, mas com descida da temperatura mínima, o que quer dizer que à noite vai ficar mais fresco. Bom, mas quanto às máximas, 24 graus é então a máxima para o Porto, 28 para Coimbra e Faro e de 30 para Lisboa. E venha daí, já a seguir, Raindrops, Keep Falling on My Head, Alexandro Pitoni.

Vem Drops Keep Falling on My Head, Alexandro Pitoni. 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

Never Can Say Goodbye, Isaac Case. E muito bom dia. Ora, fica a saber que Uma Casa com Certeza é a peça que vai estrear hoje no Teatro da Trindade em Lisboa e vai estar em cena até dia 25 do próximo mês de outubro. A partir da história de um casal que compra a casa com que sempre sonhou, a peça explora temas como desigualdade económica, diferenças de classes e os papéis de género nas relações contemporâneas. O texto da autoria de Constança Bogar foi distinguido com o Prémio Miguel Rovisco, Novos Textos Teatrais, que todos os anos reconhece e promove a escrita teatral original em português. 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E a caminho das nove temos para já My Baby Just Cares For Me, mas aqui...

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1: Ora então, bom dia, 9 horas mais 1 minuto, 17 graus no Porto, 16 em Coimbra, 19 em Lisboa. Eu sou o João Paz, tenha uma ótima manhã. Para já, vamos ao essencial da informação, Mariana Serrano.
2: A prestação do crédito à habitação pode pesar mais na carteira em breve. Hoje o Banco Central Europeu vai anunciar a subida das taxas de juro. O economista Pedro Brinca explica à Smooth FM o impacto desta decisão.
3: Uma boa parte da subida da Euribor, que é o indexante ao qual o crédito à habitação em Portugal tipicamente está ligado, já subiu, não é? E os contratos que foram sendo revistos nos últimos tempos já incorporaram essa expectativa de subida da taxa de juros. Claro que ela agora materializando-se, torna-se definitiva, e os contratos que vão sendo revistos vão confirmando esta atualização e irão aumentar, e de certeza que para alguns contratos mais recentes, com mais capital em dívida, com muitos juros a pagar, que a subida da prestação mensal pode atingir várias dezenas de euros.
2: A decisão do Banco Central Europeu será conhecida depois da 1 da tarde. O preço da energia e dos combustíveis continua a pesar no orçamento das famílias portuguesas, revela um novo barómetro sobre pobreza e precariedade económica realizado em 10 países europeus. Os detalhes com a jornalista Sandra Braga Fernandes.
4: Em Portugal, 8 em cada 10 estão preocupados com o preço da energia e mais de 3 quartos receiam os custos dos combustíveis. 85% dos inquiridos dizem estar preocupados com as faturas de eletricidade e gás e 77% com os gastos em gasolina ou gasóleo. As despesas estão também a obrigar famílias a fazer escolhas. 28% dos portugueses dizem ter abdicado, pelo menos algumas vezes, de despesas importantes, como alimentação ou cuidados de saúde, para conseguirem pagar energia. O estudo revela ainda que 57% desligam o aquecimento em algumas divisões da casa para reduzir a fatura.
2: O estudo ouviu 10 mil pessoas entre maio e julho de 2025 em 10 países. 7 em cada 10 europeus consideram que o acesso à energia a preços comportáveis é hoje pior do que para a geração dos pais. O agosto mais quente sempre no mundo, desde que existem registros. Assim foi o mês passado, de acordo com o Serviço Europeu de Meteorologia Copérnico. A temperatura média global ficou próxima dos 17 graus também.

0: De junho a agosto foi o terceiro mais quente já registado na Europa, depois de 2024 e 2022.
1: E passam 4 minutos das 9 horas, venha daí, não tarda nada, dou-lhe a ouvir John, aliás, não, dou-lhe a ouvir os Isley Brothers com This Old Heart of Mine, mas logo depois há muito mais.
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0: I Only Want To Be With You, Shell Billin, nesta manhã de quinta-feira. E neste momento passam 11 minutos e meio das 9 horas. O trânsito, Paulo Miranda, onde é que está mais complicado por esta altura?
1: Está complicado nas duas cidades, bastante complicado mesmo, nomeadamente na zona da Grande Lisboa, onde se mantêm as dificuldades na Ponte Vasco da Gama. Entretanto, o acidente está em fase de resolução na parte final do tabuleiro. Há, no entanto, paragens ainda a partir do nó da A33 em direção a Lisboa. Bastante trânsito também para a 25 de Abril, com a fila a chegar ao Fogoteiro, acessos ao nó de Almada congestionados. O IC19 tem trânsito compacto entre o viaduto da Crel e a reta dos comandos e de Alfragide para Piramanique. A segunda circular a partir do Estádio da Luz até ao Campo Grande, onde há acidente, e há também dificuldades nos acessos ao túnel do Grilo e na descida de Camarate em direção a Sacavém. No sentido Alverca Lisboa, não, o trânsito está bastante intenso também na zona de Valfigueira até ao nó de Sacavém. Na Autoestrada do Norte temos agora a informação em última hora de um acidente ao quilómetro 135 na ligação do Norte para Sul. Envolve uma carrinha e um caminhão. Estão a ocupar a via mais à esquerda. Este quilómetro fica entre Pombal e o nó de Leiria. Passando para a cidade do Porto, o trânsito não está fácil também na A1, com paragens desde a zona de Santo Ovídio até à passagem por Bessa Leite, devido a acidente. Via central e esquerda obstruídas. Há também dificuldades na A44 para o nó de Coimbrões, mas também há fila no acesso à Ponte do Freixo, logo a seguir ao El Corte Inglês. Na A20, as paragens começam no nó de A20 e depois na via de cintura interna o trânsito está lento até à passagem pela Perlada. Continua também difícil circular-se na A3 a partir do nó da A4 em direção à via de cintura interna, à via norte desde antes da EFASEC, e demora também desde a Ponte Lessa para a Avenida AEP, que está cheia para Sidónio Paes e 5 de Outubro. Por último, informação para Marco de Canaveses, devido aos trabalhos na Estrada Nacional 211, o trânsito continua bastante complicado, não só na Nacional 211, mas também na variante à Estrada Nacional 211, no Marco de Canaveses.
0: Assim vai o trânsito desta manhã, e quanto ao tempo, atenção, não se esqueça dos óculos de sol, porque vão fazer-lhe falta. Vai ser um dia com o céu pouco nublado, ao limpo, sol a brilhar e a temperatura a subir ligeiramente, mas apenas no, diria que no centro do país. 24 graus é a máxima para o Porto, 28 para Coimbra e 28 também para Faro, e de 30 para Lisboa. Ora, venha daí, já a seguir temos para ouvir All Too Soon, John Pizzarelli.

o som de John Pizzarelli. E muito bom dia. 9 horas mais 17 minutos. Seguramente que já ouviu aquela teoria de que a tecnologia anda a afastar as pessoas umas das outras, certo? Pois bem, há um estudo que parece dar alguma razão a esta ideia. Segundo os números, cerca de 3 quartos das pessoas não conseguem passar um dia sem telemóvel, tablet ou internet. E há estatísticas que são, no mínimo, curiosas. Ora, ouça. Mais de 60% das pessoas enviam mensagens ou e-mails a colegas que estão na sala ao lado. Quase metade reclama quando fica sem Wi-Fi no emprego. Aliás, para algumas pessoas, ficar sem internet é praticamente uma experiência de sobrevivência. E há ainda 30% que preferem falar por WhatsApp ou SMS em vez de conversar cara a cara. E isto explica muita coisa. E depois, há quem a meio da conversa e a propósito de um qualquer assunto meio estranho diz: espera aí que eu vou perguntar ao chat GPT. Isto é tão irritante, mas tão irritante. Mas sou só eu a achar ou há por aí mais alguém? Pode dizer alguma coisa, meu Deus. A minha nerva-me tanto. Olhe para já, Hope of Deliverance, os Best of Love. Bom dia.

There's Nothing Like This, maravilhosa esta música de Omar, 9 horas mais 26 minutos. Ora, o aumento do preço do gás pode, por sua vez, fazer aumentar a procura mundial de carvão. É o destaque das notícias já daqui a pouco com a Mariana Serrano. Até lá, temos para ouvir Let's Stay Together, Al Green.

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5: Ora então, muito bom dia. São 9:30. Eu sou o João Vaz. Já está connosco a Mariana Serrano. Vamos ao essencial da informação. Mariana.
6: O aumento do preço do gás pode aumentar a procura mundial de carvão. Quem o diz é a Agência Internacional de Energia, que calcula que a procura mundial de carvão vai crescer 1,2% em 2026 e atingir quase 9 mil milhões de toneladas devido à subida inesperada do preço do gás natural. O agravamento dos preços foi provocado pelas perturbações no transporte de gás natural liquefeito pelo Estreito de Hormuz devido à guerra dos Estados Unidos e de Israel contra o Irão. A Associação Sindical dos Profissionais da Polícia admite avançar para a rua, manifestações que podem acontecer ainda este mês. O presidente Paulo Santos queixa-se de falta de investimento nos profissionais que colocam em causa o policiamento de prevenção e proximidade.
7: É importante haver uma estratégia de segurança interna, é importante haver um envolvimento por parte do seu primeiro-ministro, é importante haver resposta das nossas reivindicações e nós vamos para a rua exatamente para forçar que isso aconteça, mas também para demonstrar a insatisfação que paira no seio dos profissionais da PSP. Esperamos ainda ter condições de, entre setembro e outubro, realizarmos algumas manifestações, algumas demonstrações, algumas concentrações, algumas demonstrações de insatisfação um pouco por todo o país. É isso que vamos aguardar e os dirigentes da ASPA provem às propostas que vamos realizar.
6: A reunião da Associação Sindical dos Profissionais da Polícia arranca pelas 14h. As conclusões serão anunciadas depois das 5h. Agosto foi o mês mais quente já registado no mundo, num ano em que a Europa Ocidental viveu também o verão mais quente. O mês passado foi o mais quente sempre, desde que há registro. Dados hoje divulgados pelo Serviço Europeu Copérnicos, programa europeu para monitorizar o planeta. Nos gráficos agora divulgados, a temperatura média do ar atingiu 16,96 graus em agosto de 2026. A prestação do crédito à habitação pode vir a pesar mais na carteira em breve. Hoje, o Banco Central Europeu vai anunciar a subida das taxas de juros. O economista Pedro Brinca explica à Smooth FM o impacto desta decisão.
8: Uma boa parte da subida da Euribor, que é o indexante ao qual o crédito à habitação em Portugal tipicamente está ligado, já subiu, não é? E os contratos que foram sendo revistos nos últimos tempos já incorporaram essa expectativa de subida da taxa de juros. Claro que ela agora materializando-se, torna-se definitiva e os contratos que vão sendo revistos vão confirmando esta atualização e irão aumentar, e de certeza que para alguns contratos mais recentes, com mais capital em dívida, com muitos juros a pagar, que a subida da prestação mensal pode atingir várias dezenas de euros.
6: A decisão do Banco Central Europeu vai ser conhecida depois da 1h.
5: Vamos então aguardar. Bom, entretanto, voltamos à música já a seguir com Joe Williams e também o School Train Quartet.

0: Smoke on Water, original dos Deep Purple, aqui revisitado pelo School Train Quartet, e tão diferente que soou. Olhe, muito bom dia e venha daí, estamos a 17 minutos e meio das 10 horas. Paulo Miranda, o trânsito, por esta altura, como é que está?
1: Não está fácil nesta altura ainda. O trânsito
0: foi uma manhã complicada, está a ser ainda.
1: Está a ser ainda, porque alguns dos acidentes que ocorreram estão resolvidos. De qualquer forma, as filas ficaram muito longas. Foi o caso da Ponte Vasco da Gama, que apesar de ao longo do tabuleiro já não apresentar dificuldades, do lado do Montijo, o trânsito ainda está lento no acesso da A33 e a passagem pelas portagens também ainda com fila. Na A2, a cauda da fila está nos Foros de Amora, acesso ao Nó de Almada congestionados. Na A5, há resistência a partir de Caselas para as Amoreiras, conta ainda com abrandamentos no IC19 na reta dos comandos e de Alfragide para Pinamanique. A segunda circular tem paragens do Estádio da Luz para as Calvanas, sentido contrário, abrandamentos na zona do aeroporto e no Campo Grande, e na Quiril há ainda também resistência no acesso à zona de Sacavém, neste caso para a segunda circular ou para o IC2. Passando para a cidade do Porto, trânsito mais acumulado nas ligações ao Porto através da A44, com demora a partir de Valadares para o Nó de Coimbrões. Um pouco antes do Nó de Coimbrões começam as filas em direção à via de cintura interna, pelo menos até à zona de Bessa Leite, onde está um acidente. A A44 tem fila também no acesso à Ponte do Freixo, e na A20 o trânsito mantém-se compacto a partir de A20 em direção à ponte e depois na via de cintura interna até à passagem pela Perlada. Está também lento ainda o trânsito na A3, a partir do acesso da A4 para a VCI, e conta igualmente com filas na via Norte e na A28, na passagem pela Avenida AEP, também vai encontrar paragens em direção a Sidónio Paes e 5 de Outubro.
0: E com tantas complicações nesta manhã, é bom lembrar a linha verde, que serve precisamente para troca de informações de trânsito.
1: E é o 800-2020-10, é nacional e grátis.
0: Isso mesmo. Quanto ao tempo para hoje, é uma quinta-feira com o céu pouco nublado ao limpo, de norte a sul, temperaturas a subir um bocadinho, mas apenas no centro. 24 graus é a máxima para o Porto, 28 para Coimbra e também para Faro, e 30 para Lisboa. Ora, venha daí, já a seguir dou-lhe a ouvir Michael Jackson, I Just Can't Stop Loving You.
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0: E o Michael Jackson não está sozinho, traz com ele Syd Garrett.

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Para já, Lovely Day está, sem dúvida, uma bela quinta-feira. Aí fica.

se eu pudesse, Luísa Sonza, nesta manhã de quinta-feira, e muito bom dia. Ora, energia e combustíveis afetam o orçamento dos portugueses, é destaque das notícias já a seguir com a Mariana Serrano. Para já temos, lado a lado, Cristalano e Nelson Faria.

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1: Olá, muito bom dia. Eu sou o João Vaz. São agora 10 horas mais 1 minuto, 19 graus em instantes no Porto, 20 em Coimbra, 21 em Lisboa. Comigo já está a Mariana Serrano. Está na altura das notícias. Mariana.
2: As famílias portuguesas veem o orçamento a encolher com o que se gasta em energia e em combustíveis. É aquilo que revela um novo barómetro sobre a pobreza que foi realizado em 10 países europeus. Os detalhes com a jornalista Sandra Braga Fernandes.
3: Em Portugal, 8 em cada 10 estão preocupados com o preço de energia e mais de 3 quartos receiam os custos dos combustíveis. 85% dos inquiridos dizem estar preocupados com as faturas de eletricidade e gás e 77% com os gastos em gasolina ou gasóleo. As despesas estão também a obrigar famílias a fazer escolhas. 28% dos portugueses dizem ter abdicado, pelo menos algumas vezes, de despesas importantes como alimentação ou cuidados de saúde para conseguirem pagar energia. O estudo revela ainda que 57% desligam o aquecimento em algumas divisões da casa para reduzir a fatura.
2: O estudo ouviu 10 mil pessoas entre maio e julho do ano passado em 10 países. 7 em cada 10 europeus considera que o acesso à energia a preços confortáveis é hoje pior do que era na geração dos pais. O aumento do preço do gás pode aumentar a procura mundial pelo carvão. Quem o diz é a Agência Internacional de Energia, que calcula que a procura mundial de carvão vai crescer 1,2% em 2026 e atingir quase 9 mil milhões de toneladas, devido à subida inesperada do preço do gás natural, que se deveu às perturbações no transporte de gás natural liquefeito pelo Estreito de Hormuz e à guerra dos Estados Unidos e de Israel contra o Irão. O economista português Ricardo Reis já não vai assumir a posição de economista-chefe do Fundo Monetário Internacional devido a críticas que fez no passado às tarifas impostas pelo presidente norte-americano. É o que revela o Financial Times. Ricardo Reis é professor na Escola de Economia de Londres. A administração Trump tem pedido para que não se critiquem as tarifas e não se falem de possíveis efeitos negativos. A Associação Sindical dos Profissionais da Polícia admite avançar para a rua com manifestações que podem acontecer ainda este mês. O presidente Paulo Santos queixa-se da falta de investimento nos profissionais.
4: É importante haver uma estratégia de segurança interna, é importante haver um envolvimento por parte do seu primeiro-ministro, é importante haver resposta das nossas reivindicações e nós vamos para a rua exatamente para forçar que isso aconteça, mas também para demonstrar a insatisfação que paira no seio dos profissionais da PSP. Esperamos ainda ter condições de, entre setembro e outubro, realizarmos algumas manifestações, algumas demonstrações, algumas concentrações, algumas demonstrações de insatisfação um pouco por todo o país. É isso que vamos aguardar e os dirigentes da ASPA provem às propostas que vamos realizar.
2: A reunião da Associação Sindical dos Profissionais da Polícia arranca pelas 14h. As conclusões vão ser anunciadas depois das 5h.
1: Muito bem, já a seguir temos álbum da semana, mas antes ainda temos para ouvir o Stella Starlight Trio.
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Time, original dos Pink Floyd, aqui revisto pelo Stella Starlight Trio. E agora chegou o momento do álbum da semana. Chama-se Off the Fence e é o mais recente trabalho dos James Enter Six. Com 12 temas originais, o disco assinala os 40 anos de carreira do cantor e compositor britânico James Enter. Ao longo do álbum encontramos soul e blues elegantes, composições inspiradas, arranjos cuidados e uma banda de grande experiência. Ora, um dos momentos mais especiais do disco acontece em Ain't That a Trip, um dueto com Van Morrison. Enter e Morrison conheceram-se no início dos anos 90 e mais de 3 décadas depois, o lendário músico irlandês juntou-se a esta música, uma das mais luminosas e descontraídas do álbum. A gaita de foles irlandesa, os metais e o solo de guitarra criam uma atmosfera leve e contagiante, fazendo desta canção um dos destaques mesmo deste disco. É para ouvir agora então Ain't That a Trip, de James Enter Six, com a participação de Van Morrison.

0: James Hunter e Van Morrison, uma das músicas de Off the Fence, o novo álbum de James Hunter Six, em destaque então esta semana por aqui na Smooth FM. É um disco absolutamente notável. Olha, vamos agora a saber do trânsito e passam 14 minutos das 10. Paulo Miranda, já melhorou o trânsito nesta manhã, que tem sido realmente complicada?
1: Não, ainda está bastante difícil, de facto ainda não melhorou. O trânsito está lento ainda no final da A20 para a Ponto Freixo e via de cintura interna até à passagem pelo Nó das Antas, na VCI. No sentido contrário, há ainda abrandamentos desde a A1, zona de Coimbrões, até à passagem pela zona de Bessa Leite Boa Vista. De fila também na A28 em Matosinhos e na Avenida AEP. Conto também com lentidão na A44 de Valadares para Coimbrões e na Estrada Nacional 211, bem como na variante à Estrada Nacional 211. Em ambos os sentidos, o trânsito tem estado bastante complicado na passagem pela zona do Marco de Canaveses. Passando para a zona de Lisboa, há trânsito ainda lento na A2, um pouco antes do segundo viaduto Feijó para a 25 de Abril. A Avenida da Ponte tem abrandamentos até à saída para as Amoreiras. Na A5 conto também com bastante trânsito ainda na passagem pela zona de Caselas. Temos agora a informação de que há acidente e por isso maiores dificuldades antes do nó de Caselas em direção a Lisboa. Na chegada ao viaduto Duarte Pacheco há também abrandamentos, tal como na segunda circular na zona do aeroporto, a partir do eixo norte-sul até ao Campo Grande. Quanto ao IC19, já só com intensidade na chegada à Pina-Manique.
0: Muito bem, linha verde para troca de informações durante todo o dia.
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0: E até amanhã, Paulo.
1: Até amanhã.
0: Quanto ao tempo para hoje, é então uma quinta-feira com o céu pouco nublado ou limpo. Quanto à temperatura, conto com 24 graus de máxima para o Porto, 28 para Coimbra e também para Faro e 30 para Lisboa. E a seguir, It's Only a Paper Moon. Vem por aí, Nat King Cole.

Peaches, Nenei, muito bom dia, muito obrigado por estar com a Smooth FM. Ora, venha daí, temos muito para ouvir juntos. Já daqui a pouco trago-lhe Me and Mrs. Jones na voz de Billy Paul. Primeiro, um dueto absolutamente extraordinário. Michael Bublé ao lado de Laura Pausini neste You'll Never Find Another Love Like Mine.

0: Do You Think I'm Sexy, original de Rod Stewart, aqui revisto por Cassandra Beck. E então, bom dia. Ora, não tarda nada, temos mais uma edição do Oasis Smooth FM e a música que trago hoje tem um encanto especial. Ora, já lá vamos. Primeiro ainda temos para ouvir, e toca dentro de um minuto, Ralph Tresvant.
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Se há canções que nos pedem um destino, esta não. Basta fechar os olhos e deixar-se levar. Sweet Lullaby nasceu de um encontro improvável entre mundos distantes. De um lado, a imaginação eletrónica do grupo francês Deep Forest. Do outro, a voz de uma mulher da Ilha Malaita, nas Ilhas Salomão, gravada nos anos 70, enquanto cantava uma simples canção de embalar. Décadas mais tarde, essa voz cruzou oceanos e atravessou o tempo. Foi envolvida por novos sons, ganhou uma nova vida e acabou por chegar aos quatro cantos do mundo. Talvez seja precisamente aí que mora o seu encanto, numa melodia que nos lembra que a música não conhece fronteiras. Que uma voz pode nascer numa pequena aldeia do Pacífico e encontrar abrigo, tantos anos depois, no coração de quem a ouve. E enquanto toca, é fácil imaginar águas transparentes de um azul quase impossível, praias intactas, palmeiras que dançam lentamente ao sabor da brisa e o entardecer a cair sobre uma aldeia junto ao mar, quando o calor do dia finalmente abranda e as vozes se juntam à volta da fogueira. É música para viajar sem sair do lugar. Para as Ilhas Salomão, sim, mas também para qualquer lugar onde exista serenidade. Onde o tempo passa devagar e onde uma voz doce e ancestral ainda saiba dizer sem palavras que está tudo bem. Deep Forest. Sweet.

The Things We Did Last Summer, Anthony Strong. 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

no nosso site em smoothfm.pt e também em showmethemoney.pt. E para já temos Fever aqui na voz de Ella Fitzgerald. Vamos já a caminho das 11 horas. Venha daí.

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1: FM. 11 horas mais 3 minutos, eu sou o João Vaz. Deixe-me dizer que a temperatura lá vai subindo timidamente e há instantes estávamos com 20 graus no Porto e também em Coimbra, 22 em Lisboa. Tenha uma ótima manhã e venha daí, já daqui a pouco dou-lhe a ouvir Candace Springs, também Sofia Hoffman, ao lado de Nitin Sony, mas primeiro, Walk On By, aqui pelos Miss

É o chamado momento karaoke da manhã. New York, New York, com o autêntico, o genuíno Frank Sinatra. E então, muito bom dia. Tenha uma ótima quinta-feira. Dia de resto com céu pouco nublado ao limpo e temperatura a subir ligeiramente, sendo que a mínima vai baixar. Vai estar mais frio lá mais para a noite. Mas para já a máxima é de 24 graus para o Porto, 28 para Coimbra e também para Faro e 30 para Lisboa. Esteja onde estiver, vá para onde for, que seja com a Smooth FM e venha daí para

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1: Chega de saudade, João Gilberto, e muito bom dia. Ora, depois de uma primeira temporada sempre com sala cheia, um musical infantil, o fantástico Sr. Walk, está de volta à Academia de Santo Amaro, em Lisboa, a partir de dia 13 até dia 25 de outubro. Dia 13 deste mês, ou seja, já do próximo domingo. Esta peça é conduzida quase na totalidade por um elenco infantil e fala sobre coragem, imaginação e a importância de nunca deixar de acreditar. Mais do que um simples espetáculo, este teatro é uma experiência emocionante, divertida e inspiradora, com uma mensagem muito forte. Sonhar é o primeiro passo para mudar o mundo. Mais informações sobre esta peça no nosso site em smoothfm.pt. Temos por lá muitas sugestões para si para o fim de semana, já que está quase, quase a chegar. E quanto à música, voltamos a ela dentro de um minuto com Clocks, por Jamie Lancaster.
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Make it easy on yourself, Ronald Isley. É mesmo uma das minhas últimas de hoje. Está praticamente completa esta manhã de quinta-feira. Eu amanhã estou de volta depois das 7. Mas antes de ir, vou deixar-lhe aí uma música fantástica de Caetano Veloso. Este O Leãozinho. E até amanhã.

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6: Boa tarde e bem-vindo. Tenha um bom regresso a casa com a Smooth FM. Eu sou a Sofia Moraes e faço-lhe companhia até às 10. The James Hunter Six está por aqui em destaque até amanhã, sexta-feira. Vamos ouvir um dos temas do álbum Off the Fence daqui a pouco, depois de Judy Whitmore.

Boa quinta-feira com a Smooth FM. É uma semana em que estamos a descobrir o álbum Off the Fence de James Hunter Six. James Hunter é o cantor e compositor que lidera este projeto. Neste álbum trazem-nos 12 originais e este é também um álbum que celebra os 40 anos da carreira de James Hunter. Off the Fence traz-nos soul e blues, arranjos cuidados com músicos muito experientes. Um dos destaques deste álbum vai para um dueto muito especial de James Hunter com Van Morrison. A canção chama-se Ain't That a Trip e é a canção que hoje vamos ouvir. Morrison e Hunter conheceram-se no início dos anos 90 e três décadas depois o lendário cantor irlandês decidiu emprestar então a sua voz a um dos temas provavelmente o mais alegre deste álbum. Hoje ouvimos então Ain't That a Trip, James Hunter Six e Van Morrison na Smooth FM.

Denise King na Smooth FM. Tenham um ótimo final de tarde, uma boa quinta-feira. Agora trago-lhe um guitarrista, compositor e produtor conhecido pelo seu smooth jazz, que trabalhou com músicos como Stevie Wonder, Quincy Jones, Aretha Franklin e Luther Vandross. Falo de Doc Powell e vamos então agora ouvir a lindíssima versão que fez de um clássico dos Beatles, Let It Be.

0: Self por Jamie O'Neill. Tenha um ótimo regresso a casa na Smooth FM. Daqui a pouco pode contar com Harrison Craig, Brenda Holloway e também John Legend dentro de instantes na companhia de Gene Eichel.
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Rihanna, Smooth FM. Boa tarde, estamos a caminho das 6 e é já amanhã, sexta-feira, que arranca mais uma edição do Festival Jazz em Monserrate. O festival decorre até domingo, dia 13, 3 dias então, para aproveitar este espaço lindíssimo, o Parque de Monserrate, e concertos, assim como também jazz para bebés, jam sessions e uma masterclass. É então amanhã que tudo arranca e é também amanhã que a Smooth FM vai estar lá, em direto, com a emissão no final de tarde. Eu e o João Vaz vamos estar então das 7 às 9 da noite com a emissão em direto do Parque de Monserrate, onde acontece o Festival Jazz em Monserrate. Os bilhetes estão à venda em jazzemmonserrate.pt e todos os pormenores estão no nosso site, smoothfm.pt. Você me apareceu agora com Pepe, que depois pode contar também com Bobby Darin e Amanda Brecker.

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7: Mais uma vez, boa tarde. Espero que esteja a correr bem este final de tarde com a Smooth FM. Sou a Sofia Moraes e agora trago-lhe Acoustic Lounge, The Shadow of Your Smile. Bem-vindo.

Nancy Wilson Ain't No Sunshine. Por acaso, quanto ao estado do tempo, amanhã, sexta-feira, vamos ter sol, sim, e calor. 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Agora aproveite para ouvir Victor Haynes. I'm

Whitney Houston. Bom final de tarde de quinta-feira. Dentro de instantes na Smooth FM, João Vaz traz-nos mais um episódio de Oasis Smooth FM, hoje com uma canção que nos leva para um destino incrível.

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Se há canções que nos pedem um destino, esta não. Basta fechar os olhos e deixar-se levar. Sweet Lullaby nasceu de um encontro improvável entre mundos distantes. De um lado, a imaginação eletrónica do grupo francês Deep Forest. Do outro, a voz de uma mulher da Ilha Malaita, nas Ilhas Salomão, gravada nos anos 70, enquanto cantava uma simples canção de embalar. Décadas mais tarde, essa voz cruzou oceanos e atravessou o tempo. Foi envolvida por novos sons, ganhou uma nova vida e acabou por chegar aos quatro cantos do mundo. Talvez seja precisamente aí que mora o seu encanto, numa melodia que nos lembra que a música não conhece fronteiras. Que uma voz pode nascer numa pequena aldeia do Pacífico e encontrar abrigo, tantos anos depois, no coração de quem a ouve. E enquanto toca, é fácil imaginar águas transparentes de um azul quase impossível, praias intactas, palmeiras que dançam lentamente ao sabor da brisa e o entardecer a cair sobre uma aldeia junto ao mar, quando o calor do dia finalmente abranda e as vozes se juntam à volta da fogueira. É música para viajar sem sair do lugar. Para as Ilhas Salomão, sim, mas também para qualquer lugar onde exista serenidade, onde o tempo passa devagar e onde uma voz doce e ancestral ainda saiba dizer sem palavras que está tudo bem. Deep Forest, Sweet Lullaby.

Nicky Parrott na Smooth FM. Estamos a caminho das 7, tenha um ótimo final de tarde. Agora trago-lhe uma proposta para o fim de semana. Se gosta de blues, este evento é uma oportunidade perfeita. É o Maia Blues Fest, que arranca amanhã, sexta-feira, e que decorre até domingo no auditório exterior do Fórum da Maia, com uma programação diversificada. Pode contar com concertos de Nico and the Bluebirds, são portugueses, também com os espanhóis Andrea and the Black Cats e os americanos Erica Brown and the Bluegrass Connection, entre muitos outros. Se gosta de blues, aproveita então, esta é uma oportunidade perfeita para ver concertos gratuitos num ambiente vibrante e acolhedor. Maia Blues Fest, a partir de amanhã, sexta-feira, e até domingo, dia 13. Mais detalhes em smoothfm.pt, na área Go Smooth. Agora, boa viagem, se está de regresso a casa com Otis Redding, My

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3: Final de tarde, está com a Smooth FM, seja bem-vindo. Sou a Sofia Moraes, faço-lhe companhia até às 10. Agora ficamos com Next Movement, Silence.

Love Me Tender, a versão de Norah Jones. E se está a caminho pela estrada, espero que esteja a ter uma viagem tranquila. Se quiser saber como está o trânsito, esteja onde estiver, pode partilhar ou atualizar informações através da nossa linha verde, que é o 800-20-2010. 7:40 p.m. Aaron Tesser, na Smooth FM. Boa tarde.

0: este é o final de 3 minutos de uma fantástica meditação com António Carlos Jobim.
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Ivan Lins e Carla Valete, começar de novo. Tenham um ótimo regresso a casa agora com uma ideia para a sua tarde de domingo, se estiver por Lisboa. Estreia domingo a peça musical infantil O Fantástico Senhor Walk, que está de regresso a partir de domingo na Academia de Santo Amaro, uma peça que é conduzida quase na totalidade por um elenco infantil que nos fala de imaginação, coragem, mas sobretudo da importância de nunca deixar de acreditar. O Fantástico Senhor Walk fica então na Academia de Santo Amaro, em Lisboa, até 25 de outubro. Na Smooth FM, dentro de instantes, José James.

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1: Isso mesmo, bem-vindo, sou a Sofia Moraes e estou consigo até às 10. Tenha um ótimo regresso a casa, agora com Anthony Strong e Emma.

na Smooth FM. Tenha uma ótima noite de quinta-feira. 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Para isso tem de participar e pode participar as vezes que quiser. Está tudo bem explicado em smoothfm.pt e showmethemoney.pt. E não se esqueça também que amanhã, entre as 2 e as 3 da tarde, se o seu telefone tocar, só pode dizer Show Me The Money. 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Agora, um clássico de Billy Idol, Eyes Without a

0: Dolce Vita na Smooth FM. Ellie Bruna. Boa noite de quinta-feira, dentro de instantes. Deixe-se levar para a parte incerta com mais um episódio de Oasis Smooth FM.
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Se há canções que nos pedem um destino, esta não. Basta fechar os olhos e deixar-se levar. Sweet Lullaby nasceu de um encontro improvável entre mundos distantes. De um lado, a imaginação eletrónica do grupo francês Deep Forest. Do outro, a voz de uma mulher da Ilha Malaita, nas Ilhas Salomão, gravada nos anos 70, enquanto cantava uma simples canção de embalar. Décadas mais tarde, essa voz cruzou oceanos e atravessou o tempo. Foi envolvida por novos sons, ganhou uma nova vida e acabou por chegar aos quatro cantos do mundo. Talvez seja precisamente aí que mora o seu encanto, numa melodia que nos lembra que a música não conhece fronteiras. Que uma voz pode nascer numa pequena aldeia do Pacífico e encontrar abrigo, tantos anos depois, no coração de quem a ouve. E enquanto toca, é fácil imaginar águas transparentes de um azul quase impossível, praias intactas, palmeiras que dançam lentamente ao sabor da brisa e o entardecer a cair sobre uma aldeia junto ao mar, quando o calor do dia finalmente abranda e as vozes se juntam à volta da fogueira. É música para viajar sem sair do lugar. Para as Ilhas Salomão, sim, mas também para qualquer lugar onde exista serenidade, onde o tempo passa devagar e onde uma voz doce e ancestral ainda saiba dizer sem palavras que está tudo bem. Deep Forest, Sweet Lullaby.

Amazing na Smooth FM. A caminho das 9, digo-lhe que amanhã, sexta-feira, vamos ter um dia de sol e céu limpo, mais vento junto à faixa costeira durante a tarde, mas um dia de calor, temperaturas de pleno verão, com máximas de 31 graus para Coimbra, 34 para Santarém, Porto espera 27, Faro 28, Évora 36 e Lisboa 33.

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8: Dia em que o Banco Central Europeu voltou a subir as taxas de juro mais 25 pontos base, com a taxa de depósito a subir para 2,5%. O BCE diz que o conflito no Médio Oriente continua a gerar pressões inflacionistas. Na Suíça, a notícia de um acidente com um autocarro turístico aconteceu ao final da tarde, no leste do país. A polícia fala em vários mortos e feridos. E a poucos dias da greve no INEM, a Ministra da Saúde convocou uma reunião com o Presidente do Instituto de Emergência Médica e com o Sindicato dos Técnicos de emergência pré-hospitalares. O encontro é amanhã, às 8:30 da manhã, no Ministério da Saúde. Ana Paula Martins ainda tenta travar a greve de 14 e 28 deste mês. Quanto aos polícias, já vão mesmo avançar para os protestos. A Associação Sindical da PSP marcou manifestações a decorrer entre setembro e outubro, explica Cristiano Correia, o secretário nacional da ASP.
9: Vai efetivamente partir para protestos centralizados nesta primeira fase e que esses protestos poderão até numa segunda fase, partir para uma concentração nacional, até com outras estruturas sindicais que se possam juntar, nomeadamente da GNR.
8: Em Lisboa, um incêndio deflagrou esta tarde no histórico Café Nicola, no Rossio. Três funcionários sofreram ferimentos ligeiros. O fogo terá tido origem numa frigideira. Quanto ao estado do tempo, prepare-se para nova subida nas temperaturas. O IPMA já emitiu aviso amarelo para vários distritos a partir do fim de semana. As máximas podem ultrapassar os 36 graus, prevê Maria João Frada, do IPMA.
10: Serão mais elevadas em alguns locais, no Val do Tejo e interior do Alentejo. Os 30, 35 graus, ou mesmo 36, é provável que também se atinjam em alguns locais do litoral oeste.
8: Também as mínimas devem aumentar e por isso prevêem-se noites tropicais. No Mundial Feminino Sub-20 de Futebol, Portugal empatou esta tarde 0 com a Colômbia e conquistou o primeiro ponto na competição. Mais notícias no site da rádio. Boa noite e até amanhã.
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11: Boa noite e mais uma vez bem-vindo. Sou a Sofia Moraes, trago-lhe The James Hunter Six. Daqui a pouco são eles que estão por aqui em destaque esta semana e vamos ouvi-los depois de Marvin Gaye com Kim Weston. Let's do it!

Boa quinta-feira com a Smooth FM. É uma semana em que estamos a descobrir o álbum Off the Fence de James Hunter Six. James Hunter é o cantor e compositor que lidera este projeto. Neste álbum trazem-nos 12 originais e este é também um álbum que celebra os 40 anos da carreira de James Hunter. Off the Fence traz-nos soul e blues, arranjos cuidados com músicos muito experientes. Um dos destaques deste álbum vai para um dueto muito especial de James Hunter com Van Morrison. A canção chama-se Ain't That a Trip e é a canção que hoje vamos ouvir. Morrison e Hunter conheceram-se no início dos anos 90 e três décadas depois o lendário cantor irlandês decidiu emprestar então a sua voz a um dos temas, provavelmente o mais alegre deste álbum. Hoje ouvimos então Ain't That a Trip, James Hunter Six e Van Morrison.

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Boa noite de quinta-feira, com uma proposta, uma ideia para o fim de semana. Amanhã, sexta-feira, arranca mais uma edição do Traferia Bluegrass. Vai ser assim um fim de semana reforçado. Este é um festival dedicado à música bluegrass. Este evento transforma a Vila de Traferia num ponto de encontro entre culturas, gerações e comunidades. Um programa que combina música ao vivo, partilha cultural e atividades para as famílias. São 3 dias, de amanhã, sexta, até domingo, em que pode assistir a concertos de artistas nacionais e outros que vêm, por exemplo, dos Estados Unidos, da Irlanda, Suécia, Bélgica e Países Baixos. Traferia Bluegrass está então de regresso à Traferia a partir de amanhã, sexta-feira, e até domingo, dia 13. Aproveite o fim de semana. Por agora, aproveite para ouvir Ray Charles, sabe sempre bem. Am I Blue?

0: Grande canção de Neil Young, Harvest Moon. Esta foi a versão de John Pizzarelli. Boa noite de quinta-feira. Amanhã é sexta-feira e por isso há uma edição, uma nova edição do Show Me The Money. Pode ainda participar à vontade e não se pode mesmo esquecer de amanhã ficar atento ao telefone entre as 2 e as 3 da tarde. Se o seu telefone tocar, seja quem for, não arrisque e diga Show Me The Money. A forma de participar é sempre a mesma e está bem explicada em smoothfm.pt e em showmethemoney.pt.
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Everybody needs somebody to love. Solomon Burke na Smooth FM. Estamos a caminho das 10. Eu sou a Sofia Moraes e regresso amanhã, sexta-feira, depois das 5 da manhã, com uma emissão muito especial. Eu e o João Vaz vamos estar em direto no Parque Monserrate. É o primeiro dia do Festival Jazz em Monserrate. Fique então, acompanhe-nos neste festival e, se quiser, olhe que vale a pena, passe por lá. Os bilhetes estão à venda em jazemonserrate.pt. A caminho das 10, trago-lhe Groove da Praia, daqui a pouco. Também André Viamonte, agora Isabel Piana. Boa noite.

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